0: Anda.
1: Gracias. Muchas gracias. Tú, los amo.
0: Gracias, Juli. Juliana Gatas. De Miranda, una de las mejores bandas de rock argentino. Miércoles.
2: ¡Bora! Así, ó. Joga a mãozinha lá em cima e bate na palma da mão.
3: Tchau, bora!
2: Tchau, eu vou puxar, eu vou mandar. Ontem te encontrei. Você estava tão bonito.
3: Nossa Senhora, Michele.
2: E demais. Parecia. Ai, até que nada.

0: parada por aqui não, Michele.
1: Ai, oi? Meu coração.
0: Podemos pedir uma parada pra você?
1: Pode.
0: É do Nordeste.
1: Do Nordeste?
0: Bora, dá o papo.
1: Assim, ó.
2: Estava tão tristonho quando ela apareceu.